ainda bem, Felipe Araújo, encerrando o nosso programa dessa quarta-feira. É sempre muito bom estar com você, viu? Obrigada de coração, tá? Amanhã eu volto com mais Toque de Mulher aí na sua vida. Um beijo da Tati Invade no seu coração e até amanhã. Tchau, gente!

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1: Libertas FM e a hora certa.
2: 10 horas.
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Louvado seja nosso Senhor Jesus Cristo, para sempre seja louvado nesta quinta-feira, quinta eucarística. E hoje temos muitas razões para passar esta hora juntos. Lembro a todos, aviso a todos, hoje nós começamos a novena de Santa Teresinha do Menino Jesus. Santa Teresinha do Menino Jesus, a padroeira das

0: missões. Mas não confunda, hoje celebramos também Santa Teresa d'Ávila, a grande doutora da igreja. O mesmo nome, mas se trata de pessoas diferentes. Santa Teresinha do Menino Jesus das Rosas e Santa Teresa d'Ávila, a doutora da igreja. Hoje também celebramos o dia dos professores. É quinta eucarística, é Jesus sacramentado. Tudo isso aqui no Experiência de Deus. Quero saudar a todos, a partir da Rádio Evangelizar, de onde tudo começa. Saudar as rádios irmãs, cujos nomes cito neste momento. Saúdo você pela TV Evangelizar, sinal digital em todo o país, em várias cidades, canal aberto, pelo YouTube, Padre Manzotti Oficial, pelo aplicativo da Associação Evangelizar é Preciso e todas as plataformas digitais. Mais uma vez, hoje nós começamos a novena de Santa Teresinha do Menino Jesus. A Santa Teresinha das Rosas, passarei o meu céu, fazendo cair uma chuva de rosas e graças sobre a terra. Mas hoje celebramos Santa Teresa d'Ávila e o dia dos professores. Vamos juntos, em nome do Pai, do Filho e do Espírito Santo. Amém. Naquele tempo, disse Jesus: ai de vós, porque construís os túmulos dos profetas. No entanto, foram vossos pais que o mataram. Com isso, vós sois testemunhas e aprovais as obras dos vossos pais, pois eles mataram os profetas e vós construís os túmulos. É por isso que a sabedoria de Deus afirmou: eu lhes enviarei profetas e apóstolos, e eles matarão e perseguirão alguns deles, a fim de que peçam contas a esta geração do sangue de todos os profetas, derramado desde a criação do mundo, desde o sangue de Abel até o sangue de Zacarias, que foi morto entre o altar e o santuário. Sim, eu vos digo, serão pedidas contas disso a essa geração. Ai de vós, mestres da lei, porque tomastes a chave da ciência, vós mesmos não entrastes e ainda impedistes os que queriam entrar. Quando Jesus saiu daí, os mestres da lei e os fariseus começaram a tratá-lo mal, provocá-lo sobre muitos pontos, armavam ciladas para pegá-lo de surpresa por qualquer palavra que saísse de sua boca. Hoje nós escutamos os ais de Jesus Cristo, segundo Lucas, e eles enfatizam como construírem os túmulos, como que legitimando a morte que vossos pais deram aos profetas. Não se convertem, não mudam. Depois, ele diz também: aqueles que detinham a chave da ciência, mas mais do que facilitar para que as pessoas buscassem a Deus, colocavam dificuldades. E Jesus aumenta o número dos seus inimigos, mas ele é verdadeiro no que diz. Hoje é quinta eucarística e vamos pedir a Deus um grande milagre em nossa vida. Tem algo que você tem a pedir, clamar, suplicar? Façam agora. Jesus sacramentado, eu clamo o teu poder e a tua misericórdia sobre esta causa. Humanamente, Senhor, eu não poderei. Humanamente, não darei conta. Mas eu peço, Senhor, a tua ação. Eu peço, Senhor, que hajas neste momento difícil, passando, que você está passando. Deus, em Deus eu estou um milagre sobre esta doença, esse diagnóstico é doença, mialgia, Senhor Deus, faça um milagre. Peço, Senhor, pelas pessoas que estão endividadas, mas, Senhor, naturalmente, como fruto do Evangelho, nós pedimos a nossa verdadeira conversão. Que não sejamos como estes que Jesus denuncia, que sabem o que é certo e errado, e insistem no errado. Senhor Deus, nós oferecemos este programa por todos os professores, em todas as dificuldades que enfrentam, ameaças, desobediência, irreverência, desrespeito. E pedimos, Senhor, por estes profissionais que fazem da vida uma missão, um sacerdócio. Deus de misericórdia, hoje, começando a novena de Santa Teresinha, dai-me clareza do que mais devo pedir a Deus. O que é que realmente é urgente na minha vida? E como é o primeiro dia, qual é a graça que você vai pedir a Santa Teresinha do Menino Jesus neste ano? Ela que disse: passarei o meu céu derramando uma chuva de graça sobre a terra. Então pense bem, nós estamos só começando. Se possível, escreva num papel. E nós vamos 9 dias pedir, Santa Teresinha. Peça a teu Jesus, a teu amado Jesus, por mim, por esta graça. Peça, Santa Teresinha. Por isso, fica a pergunta no ar. Qual é a graça que você vai pedir, clamar, suplicar nesta novena de Santa Teresinha este ano? Lembrando que faremos a oração pelos professores neste programa. Início da novena e vamos conhecer um pouco mais sobre quem foi Santa Teresa d'Ávila, doutora da Igreja. Eu vou para o intervalo e eu volto já. Volte comigo e tenha a leitura orante. Voltamos já.
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2: Considere-se feliz, não tanto por exerceres a autoridade sobre os teus subordinados, como por teres essa oportunidade de servir eles com amor. Santo Agostinho de Hipona.
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0: Certamente você já ouviu falar sobre Santa Teresa de Ávila, mas poucos conhecem a vida desta santa. Por isso eu começo contando um pouco como foi a vida de Santa Teresa, a doutora da igreja da cidade de Ávila, na Espanha, filha do segundo casamento de um judeu convertido. Teresa de Ávila nasceu em 1515. Teve uma infância feliz com seus irmãos e primos. E ela gostava muito de romances cavalheirescos. Depois da morte do seu irmão mais velho numa batalha, João, e da perda da mãe, chamava-se Beatriz, ela foi mandada estudar no mosteiro das Agostinianas de Nossa Senhora das Graças, onde passou por uma primeira experiência existencial. Teve uma grave doença. Acabou voltando para casa paterna, onde presenciou a partida do amado irmão Rodrigo para as colônias espanholas além mar. Em 1536, foi atingida por uma grande crise. Foi quando amadureceu a decisão de entrar no mosteiro das Carmelitas da Encarnação, em Ávila. Mas seu pai foi contrário. Teresa fugiu de casa, foi até o mosteiro, fez a profissão religiosa. A sua saúde voltou a comprometê-la e teve que retornar à família. E era um caso desesperador. A doença era muito grave. Escute isto. Ela foi conduzida ao convento e as irmãs, as monjas, começaram a preparar o seu funeral. Porém, de um modo inexplicável, em poucos dias, ela ficou curada. Ficou liberada dos trabalhos da vida da clausura. E fruto disso, uma mulher muito inteligente, uma mulher muito sábia, extrovertida, começou a ter muitas amizades e conversas no parlatório. Até que um dia ela teve uma que ela chama a segunda conversão. E como foi? Ela estava andando e se deparou com uma imagem do Senhor Jesus das Santas Chagas. Isso mesmo, Jesus coberto de chagas. Naquele momento, ela foi tomada de uma comoção intensa. Caiu em lágrimas. Diz ela no seu livro: me lancei aos pés de Jesus e supliquei para dar-me forças para nunca mais ofendê-lo. Ela chama isto de a segunda conversão. Daqui a pouco saberemos mais da vida de Santa Teresa d'Ávila, doutora da igreja. Filha de Deus, que a paz de Jesus esteja com você, filha.
1: Benção, padre.
0: Deus abençoe. Você fala de onde, filha de Deus?
1: Do Brasil, padre.
0: Filha de Deus, de algum lugar do Brasil? Pois não, filho, o que te aflige?
1: Padre, eu gostaria muito do aconselhamento e da opinião do senhor, que para mim é muito importante.
0: Que o Divino Espírito Santo nos ilumine, vamos lá.
1: Padre, quando eu era criança, eu sofri um abuso sexual pelo meu padrasto.
0: Tá. Sinto por isso.
1: A minha mãe viu algumas coisas e ele esperou ela ir para a igreja. E só não chegou no finalmente porque Jesus não deixou. E, padre, eu guardei isso a vida inteira.
0: Sim.
1: 4 anos atrás. Minha mãe chegou aqui falando que ele tinha tentado abusar de alguém dentro do ônibus.
0: Que ele tinha tentado abusar o quê?
1: De uma mulher dentro do ônibus.
0: Sim.
1: Veio tudo na minha cabeça. Eu procurei o padre aqui da paróquia. Ele me passou para uma psicóloga.
0: Sim.
1: Ela falou que eu tinha que falar, porque eu tinha sobrinhos.
0: Sim.
1: E eu falei.
0: Sim.
1: Nem todo mundo acreditou.
0: Certo.
1: Mais uma vez minha mãe ficou calada.
0: Certo.
1: Eu fiquei com tanta raiva, padre, da minha mãe, porque ela sabe que eu não menti. O tempo passou, padre. O meu sogro viu e ele sabe dessa situação. Falou que eu tinha que perdoar minha mãe, que eu não podia proibir ela de vir aqui em casa.
0: Certo.
1: E no dia que ela veio aqui, eu pedi perdão a ela. Só que eu falei, padre, que eu não quero ele aqui.
0: Que não queria ele lá, ele na sua casa.
1: Sim. Sim. E eu quero saber da opinião do senhor, padre, porque eu tenho crianças pequenas.
0: Entendo. E o que você quer saber? Eu imagino, mas eu quero que você pergunte.
1: Ô, padre, eu tenho que conviver com ele.
0: Filha, veja. Primeiro vamos falar sobre a sua relação com a sua mãe. Você usou a palavra. Pela segunda vez ela ficou em silêncio. Então, você lembra lá atrás e você acha que ela lá atrás, quando aconteceu, ela viu, ela sabia?
1: Sim. E ela falou assim, que eu que tinha provocado ele.
0: Ô, filha.
1: Eu era uma criança, padre.
0: Claro. Nada. Realmente um absurdo. Um absurdo. E agora aconteceu, ele acabou molestando uma mulher no ônibus e tudo veio à tona.
1: Sim.
0: É louvável sua atitude de perdoar a sua mãe. Deus, você é uma mulher de fé por isso. E diria, é louvável se perdoar o seu padrasto. Mas, para garantir pelas tuas filhas, não, você não tem obrigação de conviver com ele. Você compreendeu?
1: Sim.
0: Pelo bem-estar das tuas filhas e também para o seu bem-estar, não se sinta obrigado a isso. Não quer dizer perdoá-lo, mas esse perdoar não quer dizer que vocês precisam estar no mesmo ambiente. As feridas são grandes e você tem que se debruçar sobre essas feridas e não colocar suas filhas em risco. É prudente que você haja assim. Não é vingança, é precaução. Não é raiva, é um sentimento que você tem. Mas você sabe que é o perdão que vai te libertar cada vez mais. Você está me ouvindo?
1: Padre, eu perdoo todo dia.
0: Não entendi.
1: Eu perdoo todo dia.
0: Não é só uma vez da psicóloga. Você precisa falar muito deste assunto. E acredite, se você tem uma psicóloga, você vai falar, que vantagem tenho eu de falar? Você tira o poder do fato. Ele continua sendo um...
1: Padre, eu pedi a Deus para me falar com o senhor.
0: Certo, mas eu te ajudei com a resposta?
1: Sim, porque o senhor é muito importante na minha vida.
0: Tá bom.
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vai abrindo a sua Bíblia em Isaías capítulo 6, do versículo 1, seguintes. Isaías, Antigo Testamento, por favor, capítulo 6, versículo 1, seguintes, que nós vamos refletir a partir de hoje sobre o profeta Isaías. Lembrando, padre, eu perdi ontem, eu não acompanhei, como é que faz? Toda leitura orante tem o seu momento lá. Você vai no YouTube Padre Manzotti e você tem lá leitura orante. É um recorte que eles fazem da leitura orante e colocam. Quando nós vimos, refletimos.

Tínhamos sobre Elias, sobre Eliseu, sabe? Caros pais, tenham profunda atenção sobre os filhos. E nunca, seja pai, mãe, quando perceber qualquer atitude que seu filho, sua filha está sendo molestado, molestada, abusado, abusada, tome a defesa da criança. Lembre-se, são indefesos, são crianças. E jamais dizer que uma criança foi que seduziu, por favor. É inadmissível. Uma criança não tem ainda aflorada a sexualidade. São os anjinhos sem voz, sem vez. Pais, acompanhe seus filhos e dialoguem com eles. A ponto de dizer, conte tudo para o papai, conte tudo para a mamãe. Se alguém te tocar de um jeito que você não gostou, conte para o papai. Se alguém falar alguma coisa que você não gostou, conte para a mamãe. Deixe esse canal aberto. Fale sobre este assunto com teus filhos. Confie no papai, confie na mamãe, não esconda nada. Se alguém te tocar e você se sentir mal, fale para o papai e para a mamãe. É muito importante deixar aberta esta ponte de diálogo e de amor. Eu disse para ela e repito, e não volto atrás em querer corrigir. Perdoar é uma coisa. Mas em vista das crianças que estão dentro de casa, é bom que se mantenha a distância. É bom preservar. Já há muito sofrimento. Sofrimento mais do que suficiente. Perdoar não é pegar uma borracha mágica e querer apagar histórias do passado como se não tivesse acontecido. É perdoar, é não desejar o mal, mas também ser precavido, precavida nas decisões. Agora sim, Bíblia aberta, cartilha de oração.

Isaías, capítulo 6, versículo 1 a 13. Isaías, capítulo 6, versículo 1 a 13. Filhos queridos, eu estou aberto, capítulo 5. E a partir do versículo 8, é como uma preparação para você entender Isaías. Começam os ais. O evangelho hoje falava dos ais de Jesus, segundo Lucas. Aqui nós temos os ai de vocês que compram casas. Ai de vocês que passam o dia inteiro bebendo cerveja e vinho. Tá ali, versículo 11. Ai de vocês que nas suas festas há músicas, muito vinho para beber, não se importam com os planos de Deus. Depois, mais para frente, só tô fazendo um introito. Ai de vós que se amarram aos seus pecados com mentiras, que andam arrastando sua maldade. Ai de vós que chamam de mal aquilo que é bom. Ai de vós que acham ser sábios, dos que pensam que sabem tudo. É, tem gente que acha que sabe tudo. Última palavra. Ai de vós que são campeões em beber vinho e vencem apostas de misturar bebidas alcoólicas. Gente, tá na Bíblia, tá? Versículo 22. Que aceitam dinheiro para torcer a justiça, deixando livres culpados e condenados inocentes. Corrupção, ai de vós. Chegamos, aí vem. Deus castigará o seu povo. É nesse contexto de ais, de denúncias, de erros, que surge o profeta Isaías.

0: Isaías, capítulo 6, versículo 1. Agora a leitura. No ano em que o rei Uzias morreu, eu vi o Senhor sentado num trono alto e elevado. O seu manto se estendia pelo templo inteiro. Em volta dele estavam os serafins. Imagina que imagem mais linda Isaías teve. Viu o Senhor sentado no trono e elevado, em volta dele os serafins. Cada um destes serafins tinham 6 asas. Com 2 eles cobriam o rosto, com 2 cobriam o corpo, e outras 2 voavam. Eles disseram em voz alta uns para os outros: Santo, Santo, Santo é o Senhor Todo-Poderoso. A sua presença gloriosa enche o mundo inteiro. Versículo 4. O barulho das vozes dos serafins fez tremer os alicerces do templo e foi ficando cheio de fumaça. Então eu disse: ai de mim, estou perdido, pois os meus lábios são impuros e moro no meio de um povo que também tem lábios impuros. E com seus próprios olhos vi o rei, o Senhor Todo-Poderoso. Aí um dos serafins voou para mim, segurando com uma tenaz uma brasa que havia tirado do altar. Ele tocou aquela brasa incandescente, tenaz, na minha boca com a brasa e disse: agora que esta brasa tocou seus lábios, as suas culpas estão retiradas e os seus pecados estão perdoados. Em seguida, ouvi o Senhor dizer: quem é que vou enviar? Quem será nosso mensageiro? Então respondi: aqui estou, enviai-me a mim. E o Senhor Deus me disse: vá e diga ao povo o seguinte: vocês podem escutar o quanto quiserem, mas não vão entender nada. Podem olhar bem, mas não enxergarão nada. Isaías, faça com que esse povo fique com a mente fechada, com os ouvidos surdos e com os olhos cegos, a fim de que não possam ver, nem ouvir, nem entender. Pois, se pudessem, eles voltariam para mim e seriam curados. Eles voltariam para mim e seriam curados. Pois, se pudessem, eles voltariam para mim e seriam curados. Até quando isto vai durar? Eu perguntei. Quer saber a resposta? Quer meditar? Depois do intervalo, nós retomamos.
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Até quando vai durar? O Senhor respondeu: até que as cidades sejam destruídas e fiquem sem moradores, as casas fiquem completamente vazias e os campos sejam arrasados. Eu, o Senhor, mandarei o povo para longe deste país, e as cidades ficarão vazias. E mesmo que fique no país uma pessoa em 10, ela também será morta. Os que restarem serão como o toco de um carvalho que foi cortado. O toco representa um novo começo para o povo de Deus. O texto que ouvimos hoje, Isaías, capítulo 6, do versículo 1 a 13, é a vocação de Isaías, o chamado de Isaías. Isaías foi chamado por Deus no ano da morte do rei Uzias. Você ouviu? Por volta do ano 740 a.C. E ele exerceu a dimensão profética, principalmente em Judá, próximo de Jerusalém. Naquele momento, o povo vivia uma espécie de contraste. De um lado, prosperidade e poder, mas internamente, você escutou algum dos ais do capítulo anterior, um povo que estava totalmente afastado de Deus. O texto que ouvimos, você escutou e viu que Isaías teve uma experiência mística. Ele viu o próprio Deus, as vestes de Deus que enchiam o templo. Aparecem os serafins, seres celestiais que estão diante da presença de Deus. Até na missa falamos querubins, serafins. Usamos hoje essa terminologia. O chamado de Isaías começa, portanto, com uma ordem. Não com uma ordem, mas como uma experiência de Deus. Antes de Isaías saber o que precisava fazer, ele precisava descobrir quem era Deus. Aí está a sua vocação. A missão nasce do encontro com Deus. Por isso ele diz: ai de mim! A santidade de Deus leva Isaías a perceber seus pecados e sua fragilidade. Quando ele diz no texto: ai de mim! Estou perdido, porque sou um homem de lábios impuros e vivo no meio de gente impura. Isaías não começa acusando o povo, ele começa olhando para si mesmo. Nós temos essa tentação de criticar os outros, mas veja que Isaías diz: eu sou um homem de lábio impuro. Ele reconhece a sua própria necessidade de conversão. Realmente, Deus não sai, não quer que saiamos apontando o defeito dos outros, mas que nós nos convertamos. E é linda a imagem que o querubim pega uma brasa viva, tenaz, acesa, e coloca nos lábios de Isaías e diz: tua culpa foi tirada, seu pecado foi perdoado. Essa imagem é muito forte. Sua culpa foi tirada, seu pecado foi perdoado. Senhor, dai-nos também a conversão. E que diante da tua majestade infinita, nós possamos ser tocados pela palavra, por esta brasa tenaz, e termos os nossos pecados perdoados. Isaías.

0: Elias diz: eu estou aqui, envia-me a mim. Ele se põe a serviço. Dai-nos, Senhor, essa disposição, não obstante os nossos pecados e fragilidades. Eis-me aqui, Senhor, envia-me, envia-me. Amém. Esta foi a belíssima leitura da vocação do profeta Isaías. Isaías capítulo 6, do versículo 1 ao versículo 13. Amém. Carmen, que a paz de Jesus esteja com você, Carmen.
1: Sim.
0: Bom dia.
1: Bom dia, padre.
0: Deus abençoe. Você fala de onde?
1: De algum lugar do Brasil.
0: Carmen, de algum lugar do Brasil. Tá bom, pediu anonimato. O que tá acontecendo, Carmen?
1: Ô, padre, aqui eu dei AVC, né? Tem 4 anos.
0: Como?
1: Então eu fiquei de cama, só camada. Aí as minhas pernas ficam paralisadas, as minhas mãos. Eu, pra me andar, tem que ser com alguém me firmando. Eu não dou conta de andar sozinha.
0: Tá.
1: Sabe? Então eu sinto muito dor. Eu sinto muita perturbação na minha cabeça.
0: Sim.
1: Sabe? E sinto muita fraqueza mesmo. Eu já fiz tratamento, faço fisioterapia, faço tratamento, não estou adiantando nada.
0: Entendi.
1: Então, eu sempre ouço as bênçãos que o senhor passa para os ouvintes, né?
0: Sim.
1: Eu falei, não vou falar com o padre, porque é difícil, né? A gente é católico, tá? Inclusive, eu estou afastado da igreja, porque não tem como eu ir à igreja. É.
0: Eu vou tentar tirar o fone de ouvido para ver se eu escuto melhor a senhora aqui nas caixas. E aí, filha?
1: Aí eu tenho 3 filhos, mas só que curvinho a minha filha, menina, mulher, né?
0: É.
1: Mas é difícil, demais, porque esses 4 anos eu tô passando uma dificuldade tremenda.
0: Entendo.
1: Eu sou viúva, tem 10 anos que eu sou viúva, então eu passo muita dificuldade.
0: Em que sentido? Sabe? Em que sentido a senhora passa dificuldade, filha? Filha,
1: por favor,
0: me escute. Em que sentido a senhora passa dificuldade?
1: Com problemas de família, né, padre?
0: Tem um filho
1: que bebe demais mesmo, né? Bebe muito, sabe?
0: Certo.
1: Ele é muito trabalhador,
0: tá,
1: muito responsável, mas quando ele bebe, ele sai dos sentidos.
0: Entendi.
1: O casamento dele tá quase no fim do casamento já, por causa da bebida. Tem 3 filhos, tem netos, sabe? Mas é difícil, né?
0: Entendi.
1: A minha filha também tá com problema, um problema na mão, que a mão dela queima, pega fogo.
0: Entendi.
1: E dói dia e noite, ela não dorme hora nenhuma, sabe? Passa a noite toda sentada na beirada da cama.
0: Certo.
1: Ninguém sabe, ela já tratou e não sabe o que que é. E, então, eu falei, gente, fica triste, né, cara, com essas coisas que estão acontecendo.
0: Mas a senhora tem auxílio dos filhos?
1: Oi?
0: A senhora tem auxílio? Eles cuidam da senhora?
1: Não.
0: E a senhora mora sozinha?
1: Moro eu e minha filha.
0: Ah, mas então a senhora tem apoio de alguém?
1: Tem apoio da minha filha, graças a Deus.
0: Tá certo. Filha, vamos rezar juntos. Jesus.
1: Jesus.
0: Pelas
1: suas santas chagas.
0: Cure as minhas enfermidades.
1: Cure a minha enfermidade.
0: Liberte minha família dos vícios.
1: Minha
0: do alcoolismo.
1: Alcoolismo.
0: Cure as mãos da minha filha.
1: Cure a mão da minha filha.
0: Mas eu te peço, Senhor.
1: Mas eu te peço, Senhor.
0: Me dê saúde. Me dê saúde.
1: Dê saúde.
0: E que eu seja curada.
1: Que seja curado.
0: Amém.
1: Amém.
0: Que Deus abençoe, Carmen. Eu não consegui ouvir muito direito, mas Deus acolheu a sua prece. Deus acolheu o seu pedido. Filhos amados, eu vou para o intervalo e eu volto. Voltando, eu ainda quero falar sobre Santa Teresa d'Ávila Quero rezar pelos professores e começar o primeiro dia da novena de Santa Teresinha do Menino Jesus. O que você vai pedir a Santa Teresinha hoje? Voltamos já. Volte comigo.
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0: Hoje faz aniversário a cidade de Parintins AM. 174 anos, onde temos a TV Evangelizar, canal aberto 29.1. E aniversário da Rádio Educadora AM 640 de Porteirinha, Minas Gerais. Atenção, povo de Deus, faltam 16 dias para evangelizar, é preciso fortaleza. Já está com a lotação pronta, já se organizou, eu espero por vocês. Filhos e filhas, eu quero falar um pouco mais sobre Santa Teresa d'Ávila. Pouco se fala dela, muito se cita. Ela teve grandes êxtases e ela, na verdade, ela teve a transverberação. O que é isso? Ela teve o coração flechado de amor por Deus. E isso foi um marco na vida de Santa Teresa d'Ávila. No início, ela teve muitas visões e foi muito mal compreendida a ponto de dizerem que eram visões demoníacas. Mas quase terminou na fogueira, na Inquisição. Mas graças a um padre jesuíta, Francisco Borja, e pelo franciscano Frei Pedro, eles puseram dúvidas, tiraram as dúvidas que tinha sobre dos acusadores. Teresa d'Ávila, depois daquela segunda conversão que você está vendo, que ela viu a imagem de Jesus chagado, tudo a ver com a nossa devoção de Jesus das Santas Chagas, ela teve uma vida transformada. Se propôs a reformar o Carmelo, que estava precisando de uma reorganização. Conheceu também São João da Cruz, que recém-padre ordenado, a ajuda nessa reforma dentro do Carmelo. Ela escreve uma das obras mais famosas, Castelo Interior, o itinerário da alma na busca de Deus, também o Caminho de Perfeição, Poesias e Orações, tem as obras completas de Santa Teresa d'Ávila. Ela sempre teve uma fragilidade na saúde. Faleceu em 1582, durante uma das suas viagens. E desde o começo você tem escutado esta música. E é dela esta oração: nada me perturbe, nada me amedronte, só Deus basta. Quem tem Deus, quem Deus tem, nada falta, só Deus basta. Santa Teresa d'Ávila, rogai por nós. E agora, rezemos pelos professores. Rezemos juntos. Ó Divino Espírito Santo, abençoai e protegei todos os professores. A eles confiastes a missão de cuidar com bom exemplo e sábias palavras. Eles espalham as sementes do bem, o gosto pela vida e esperança de um mundo melhor. Vinde em socorro dos professores nas suas necessidades atuais e também nas necessidades espirituais. Na hora do aborrecimento, sustentai a força dos professores. Dai-lhes paciência, perseverança em sua valiosa obra educativa. Ó Divino Espírito Santo, vinde sobre todos os professores e protegei-os de todos os perigos do mundo de hoje, e que possam serem bem valorizados e acompanhados nesta missão. Amém. Filhos e filhas, começamos hoje a novena de Santa Teresinha do Menino Jesus, a Santa das Rosas. Primeiro dia.
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0: Ó Santa Teresinha do Menino Jesus, mimosa flor de Jesus e de Maria, a vós recorremos e pedimos, auxilia-nos, Santa Teresinha, no caminho a Jesus, pela renúncia, no abandono e no mais profundo amor. Santa Teresinha do Menino Jesus, fazei-nos simples, dóceis, humildes e confiantes, e hoje, neste primeiro dia, apresento o meu pedido. Lembrai-vos, ó Santa Teresinha, que prometestes passar o vosso céu fazendo bem sobre a terra sem descanso, até ver completo o número dos eleitos. Vós disseste, Santa Teresinha, espero não ficar inativa no céu. Meu desejo é de trabalhar ainda pela igreja e pelas almas. Santa Teresinha no céu, trabalhe por esta graça que apresento agora. De novo, diga o seu pedido. Ó Santa Teresinha, sede nosso anjo protetor na travessia desta vida e não descanse até que nos veja no céu. Santa Teresinha do Menino Jesus, que encontraste graça aos olhos de nosso Senhor Jesus Cristo, leve até Ele a nossa prece, nosso pedido, nossa necessidade. Santa Teresinha do Menino Jesus, rogai por nós. Santa Teresinha do Menino Jesus, rogai por nós. O Senhor esteja convosco. Ele está no meio de nós. Abençoai, Senhor, a água, a roupa dos enfermos, as fotos de família, os remédios. Por intercessão de São Pio, Santa Teresinha do Menino Jesus, nos méritos das Santas Chagas, em nome do Pai, do Filho, do Espírito Santo. Amém. E como é preciso que o Senhor nos dê uma fé inabalável. É assim que eu me despeço, com um clipe inabalável. 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
2: 11:02, 98,7.
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6: Começou a valer a subvenção T1.40 sobre o diesel importado pelo Brasil. A portaria foi publicada em edição do Diário Oficial da União na noite desta terça-feira, 13, com efeito imediato. A medida vale por 30 dias e pode ser prorrogada pelo mesmo período. O valor deve ser pago às empresas importadoras para comercialização do óleo diesel ou combustível puro vendido pelas refinarias. O diesel vendido no posto é o tipo B, com a mistura de 85% do combustível e 15% do biodiesel. Luan Costa para o Radar de Notícias.
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2: 11:04.
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8: Olá, quinta-feira, 15 de outubro de 2026. É hora de informação, destaques, notícias, manchetes importantes para você que nos acompanha aqui no JVN. Mais uma vez eu quero ressaltar da importância dessa confiança, da importância desta companhia diária que nos motiva cada vez mais, né? Buscar essas informações na fonte e levar com total imparcialidade até você que nos acompanha na sua casa, no seu trabalho, no seu automóvel, de qualquer parte da cidade e toda a nossa querida e imensa região. Hoje, dia 15, é dia do professor. Parabéns a todos aqueles que têm como uma grande missão ensinar. Dia Mundial da Lavagem das Mãos, Dia Internacional das Mulheres Rurais, Dia do Educador Ambiental, Dia do Consumo Consciente, Dia Internacional da Mulher Rural, Dia do Médico Neurologista, Dia Mundial da Bengala Branca e dia de você ficar bem informado aqui no JVN. A gente começa o nosso informativo de hoje trazendo uma informação para os participantes do Exame Nacional de Avaliação de Formação Médica, o ENAMED 2026, que tiveram a solicitação de reaplicação autorizada pelo Instituto Nacional de Estudos e Pesquisas Educacionais Anísio Teixeira, o INEP, que podem consultar o local onde farão a prova neste domingo, dia 18, em todo o país. A informação do endereço está no cartão de confirmação de reaplicação do exame, disponível na página do participante dentro do sistema ENAMED. A reaplicação é destinada somente a candidatos que faltaram à aplicação regular do ENAMED 2026 em 13 de setembro, porque foram comprovadamente afetados por problemas logísticos no dia da prova ou que estavam infectados por uma das doenças contagiosas listadas no edital. Após a reaplicação, no dia 18 de outubro, o gabarito preliminar da reaplicação do exame será divulgado no dia 20. Os participantes poderão apresentar recursos entre dia 20 e 22 de outubro. O resultado dos recursos, o gabarito definitivo e o resultado final do exame estão previstos para o dia 4 de dezembro. Este é o JVN, sua dose diária de informação. E você acompanha ainda hoje.
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8: Chuva alaga ruas no centro de São Paulo e deixa um morto na zona norte da cidade. Senado aprova fim da escala 6x1 e redução da jornada de trabalho. Câmara aprova aumento do limite receita brutal do MEI. Dólar fecha em alta R$ 5,02, pressionado pela inflação nos Estados Unidos. Enquanto isso, o Ibovespa cai aqui no Brasil 0,18%. Estas e outras notícias a partir de agora. O JVN já está no ar.
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8: Uma forte chuva na capital paulista deixou pelo menos 17 pontos de alagamento e inundações, com 3 desabamentos, um deles vitimando, infelizmente, um morador na Brasilândia, zona norte da cidade. Carros boiavam próximo ao túnel do Anhangabaú em vídeos que acabaram sendo publicados nas redes sociais. Segundo o Centro de Gerenciamento de Emergências da Prefeitura de São Paulo, a cidade teve um alerta para alagamentos até às 17 horas de ontem. A Zona Sul registrou a maior quantidade de chuvas, com 67,8 milímetros. Apesar do volume alto na Zona Sul, os maiores estragos foram registrados no centro da cidade, com enchentes no final da Avenida 23 de Maio, no Terminal Bandeira e no túnel do Anhangabaú. Houve carros e ônibus danificados, ainda sem confirmação da quantidade de veículos atingidos. O alagamento terminou por volta das 17 horas. A Defesa Civil Estadual confirmou ainda alagamentos no Terminal Bandeira e na Estação Trianon, na linha 2 verde do metrô. Também houve 3 desabamentos na capital. Um deles foi de um imóvel utilizado como pensão. Não havia moradores no local no momento da ocorrência e o imóvel foi interditado pela Defesa Civil Municipal. Já na Brasilândia, uma vítima foi soterrada e resgatada por populares. Quando a equipe de emergência chegou ao local, foi constatada a morte. A Defesa Civil Estadual informou ainda estragos em outras cidades paulistas. Em Assis, na região oeste, foram registrados pontos de alagamento. Em Pitangueiras, no norte do estado, houve quedas de árvores em vários bairros. Não há registro de feridos ou desabrigados, mas uma família está desalojada e há registro de quedas de árvores em vias públicas em várias cidades da região central do estado, como Monte Mor e Paulínia, sem vítimas. Também houve registros de rajadas de ventos acima de 70 km por hora no estado. A rajada mais forte foi em Paulínia, no começo da tarde, com mais de 80 km por hora. Em Jardinópolis, o vento chegou a 75 km por hora. Em Ribeirão Preto, 74. Segundo a prefeitura, o tempo segue instável, podendo ocorrer chuva durante essa quinta-feira. Daqui a pouquinho a gente confere, inclusive, a previsão do tempo com a Carolina Castro. Entre a tarde e a noite, a expectativa de que volumes de chuvas sejam mais significativos. Amanhã, a propagação de uma frente fria pelo litoral paulista vai provocar mais um dia com céu encoberto, tempo chuvoso e potencial para a formação de alagamentos e deslizamentos de terra nas áreas de risco, afirmou a Defesa Civil.
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8: Em uma decisão, o plenário do Senado Federal aprovou na noite de ontem, em votação em 2 turnos, a proposta de emenda constitucional que coloca fim à escala 6x1 de trabalho, aquela em que o empregado trabalha 6 dias por 1 de folga na semana. Foram 7 votos a favor da PEC e apenas 1 contrário em ambos os turnos. O quórum exigido para uma emenda constitucional era de pelo menos 49 votos favoráveis. O texto prevê descanso remunerado obrigatório de 2 dias por semana em jornada máxima de 5x2, sem redução salarial, e também reduz a atual jornada de trabalho de 44 para 40 horas semanais, com uma regra de transição total de 14 meses. Ainda no Senado, a Comissão de Constituição e Justiça concluiu a votação da proposta de emenda à Constituição da PEC da Segurança. O texto agora está pronto para análise no plenário do Senado. Se aprovada sem alterações, a PEC será promulgada uma vez que já foi aprovada na Câmara. A PEC estabelece penas mais duras e regimes de prisão mais restritos para chefes de facções e milícias e cria também um pacto federativo entre União, estados e municípios para o enfrentamento ao crime no Brasil. Na Câmara dos Deputados, foi aprovado ontem por 461 votos favoráveis e 4 contrários o aumento do teto da receita bruta anual para enquadramento como microempreendedor individual, o MEI, e o perdão de dívidas inscritas na dívida ativa da União. Com a aprovação, o limite vai subir progressivamente dos atuais 81 para 110 mil em 2027 e 140 mil em 2028. Esta é a primeira vez desde 2018 que o teto é reajustado. A matéria passará por análise no Senado. O projeto concede ainda a anistia integral de dívidas dos MEIs inscritos na dívida ativa da União até 13 de outubro de 2026. O MEI deverá ficar adimplente no recolhimento dos tributos nos 6 meses subsequentes à data de entrada em vigor da lei complementar, sob pena de cancelamento da remissão. Além disso, o MEI terá que desistir de ações judiciais em curso na data da entrada em vigor da lei complementar. Não haverá pagamento de honorários advocatícios por causa da extinção do processo judicial. Também aumenta para R$100 mil o limite do valor para a realização de licitações destinadas exclusivamente à participação de microempresas e de empresas de pequeno porte, atualmente fixado em R$80 mil. E uma parte do reboco do teto, do chamado túnel do tempo da Câmara dos Deputados, desabou durante a madrugada desta quarta-feira. O túnel forma um corredor que liga o anexo 2 da Câmara, onde ficam as comissões permanentes, até o salão. As equipes de uma força-tarefa que atuam no combate aos incêndios que atingem o Amazonas já abriram até o momento 120 termos circunstanciados de ocorrência, procedimentos investigatórios que servem para apurar possíveis condutas criminosas. Durante entrevista coletiva em Manaus, o ministro do Meio Ambiente e da Mudança do Clima, João Paulo Capobianco, voltou a afirmar que os focos de incêndio tiveram anos atuando com outras forças de segurança. Os responsáveis por provocar incêndios florestais estão sujeitos a multas administrativas de R$5 mil a R$10 mil por hectare ou fração. Conforme o enquadramento da infração, além do embargo das áreas atingidas, a apreensão de equipamentos e responsabilização criminal que poderá resultar em prisão. O ministro também falou sobre as equipes que atuam no combate às queimadas, redução perceptível nos incêndios, mas que ainda é cedo.
1: Indicadores econômicos.
8: O volume do setor de serviços apresentou variação negativa de 0,1% em agosto deste ano,

a atividade ficou estável e em junho cresceu 0,1%. Os serviços, no entanto, cresceram 0,6% na comparação com 8% no lado de 12 meses. O dólar comercial fechou em alta nesta quarta-feira, cotado a R$ 5,03, uma valorização de 0,18% em relação ao pregão anterior. O desempenho da moeda americana foi influenciado principalmente pelos dados de inflação dos Estados Unidos, que reforçaram a cautela dos investidores em relação à política monetária no país. Já o Ibovespa, principal índice da Bolsa de Valores brasileira, fechou em queda de 0,18% aos 206.505 pontos. O desempenho foi influenciado pelo cenário internacional e por indicadores econômicos brasileiros que aumentaram.

0: pontos. O desempenho foi influenciado pelo cenário internacional e por indicadores econômicos brasileiros que aumentam.
1: Nevadas que podem chegar aos 39 graus. Para a região Nordeste, predomínio de sol, calor e tempo seco em grande parte da região. Possibilidade de chuva isolada no litoral, principalmente em trechos da Bahia, Sergipe, Rio Grande do Norte, Ceará e Maranhão. Para a região Sul, chuva ganha força no Rio Grande do Sul, Santa Catarina e Paraná. Possibilidade de temporais, chuva forte, raios, ventos intensos e granizo. Para a região Sudeste, em São Paulo, a possibilidade de chuva principalmente no sul do estado. Outras áreas têm períodos de sol e aumento de calor. Em Minas Gerais, chuva isolada em algumas áreas, enquanto o norte mineiro fica mais quente e seco. Para a região Centro-Oeste, maior instabilidade com chuva e trovoadas, especialmente no sul e sudoeste. Calor muito forte no Mato Grosso e também em Goiás.
0: Com a previsão do tempo, fechamos a primeira parte do Jornal Virou Notícia. Já já, atualizando pauta, trazendo muitas outras informações importantes e destaques do Brasil e do mundo. Até já.
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0: Olá, estamos de volta com o Jornal Virou Notícia. 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Foi sancionada a produção nacional, inovação tecnológica, qualificação profissional, internacionalização e proteção da propriedade intelectual. A regulamentação busca dar segurança jurídica ao segmento e estimular o desenvolvimento da indústria.

0: Indústria Brasileira de Jogos Eletrônicos. O decreto também amplia a integração dos jogos com políticas públicas de cultura, educação, saúde e acessibilidade. Foi anunciado a plataforma destinada à divulgação e promoção de jogos produzidos aqui no país e uma rede nacional de espaços de formação, pesquisa e desenvolvimento. Sancionada pela a lei que o marco legal dos jogos eletrônicos estabeleceu princípios de movimentos sustentáveis das crianças e adolescentes no ambiente digital. A legislação abrange jogos para computadores, consoles, celulares e plataformas online, incluindo aplicações de realidade virtual e aumentada, mas não se aplica a apostas esportivas, jogos de azar e outras modalidades com premiação em dinheiro.
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0: O decreto publicado no Diário Oficial da União no dia 13 de outubro mudou as regras do serviço de atendimento ao consumidor. O fornecedor passa a ser obrigado a oferecer atendimento por uma pessoa, por telefone e por canais eletrônicos, das 8 às 20 horas, todos os dias, inclusive fins de semana e feriados. Além do telefone, deve haver pelo menos um canal eletrônico funcionando 24 horas por dia, como chats, insights e aplicativos ou mensagens instantâneas. Sistemas automatizados e inteligência artificial continuam permitidos para triagem, distribuição e resolução de demandas, mas não podem impedir ou afastar a opção de falar em tempo real com o atendente. No telefone, em pelo menos 80%

0: conclusiva. A opção de cancelamento deve estar disponível também em todos os níveis do SAC, inclusive no primeiro. Além disso, nos canais de contratação, o cancelamento deve ser oferecido no mesmo menu eletrônico usado para contratar ou havendo atendimento humano pela mesma equipe que fez a contratação. As regras gerais valem para fornecedores de produtos e serviços regulados e para empresas que oferecem serviços financeiros digitais sujeitas à supervisão do Banco Central, com pode fiscalizar sem prejuízo da atuação de outros órgãos do Sistema Nacional de Defesa do Consumidor e das agências reguladoras. As empresas também deverão manter um canal telefônico específico para demandas de PROCONs, Ministério Público e Defensoria Pública.
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0: Aquecido de negociações direcionadas para exportação nos principais portos do país neste período. A saca de 60 quilos está sendo na média de R$ 138,50 na Praça de Paranaguá. A sustentação do dólar e a demanda externa constante mantém as ofertas valorizadas nas principais regiões produtoras do país, assegurando assim um ritmo constante de embarques e bons resultados ao produtor rural. A PSI apresenta excelente e um fluxo constante de entregas para os frigoríficos e redes de distribuição em todo o país. O quilo da tilápia viva posta na propriedade atinge mais de das principais bacias produtoras. Garante liquidez rápida, segurança nas vendas e previsibilidade aos produtores de todas as regiões. O setor triticonal opera firme e preços com avanço contínuo do lavoura no sul do país. A tonelada do trigo brando padronizado está negociada na média de R$ 1,00 junto aos moinhos. A busca acelerada por lotes de alta qualidade destinados à panificação mantém os compradores muito ativos através de negociação em todo o setor. A avicultura de postura em âmbito nacional registra alta liquidez e forte giro de estoque nos entrepostos atacadistas e centros de distribuição do país. A caixa com 30 dúzias de ovos brancos do tipo grande é comercializada na média de R$ 168,00 no atacado paulista. O consumo doméstico aquecido e o ótimo equilíbrio na oferta vinda das granjas garante sustentação e firmeza contínua para o setor produtivo.
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0: A gente começa pela mais milionária, concurso de número 398. Dezenas sorteadas 03, 04, 05, 31, 38 e 41. Trevos sorteados em números 2, 1 ou nenhum trevo em 5 números e 2 trevos. Seis apostadores acertaram 5 dezenas e 1 ou nenhum trevo. O prêmio será de R$ 28.975,08. 52 apostas fizeram 4 acertos e 2 trevos. O prêmio será de R$ 2.057,40 para cada um. 978 apostas acertaram 4 números e 1 ou nenhum trevo. O prêmio será de R$ 156,27. O próximo sorteio, como eu disse, é com R$ 6 milhões. Vamos para a dupla cena, concurso também realizado na noite de ontem, de número 3.020. Primeiro sorteio: 10, 15, 31, 40, 41, 40. Segundo sorteio: 3, 5, 7, 15, 29 e 48. Como ninguém acertou as 6 dezenas no primeiro sorteio, o prêmio agora acumulou para amanhã em 8 milhões e 3 mil. Mas 12 apostadores fizeram 5 acertos e vão levar no primeiro sorteio R$ 8.251,82. 642 apostas acertaram 4 números. O prêmio será de R$ 176,27 para cada. No segundo sorteio, uma aposta acertou 6 números e vai levar R$ 108.924. 15 apostadores acertaram 5 números, receberão R$ 5.941,31. 1.161 apostas acertaram 4 dezenas. O prêmio será de R$ 97,47 para cada. Lotomania também teve sorteio realizado ontem, concurso de número 2.980.

0: 37. As dezenas foram 07, 12, 20, 29, 31, 32, 39, 43, 44, 48, 50, 52, 60, 61, 69, 84, 85, 90, 91 e 99. Ninguém acertou 20 dezenas. Prêmio acumulou agora para amanhã em 13 milhões de reais. 6 apostadores acertaram 19 números. O prêmio de cada um será de R$ 65.953,91. 95 apostadores acertaram 18 números. O prêmio será de R$ 2.603,44. 955 apostas acertaram 17 dezenas. Cada uma vai receber R$ 258,98. Vamos agora para a quina. Sorteio de número 7.142. As dezenas foram 05, 33, 34, 48 e 58. Ninguém acertou 5 dezenas. Prêmio acumulado em 37 milhões de reais para o sorteio de hoje. 99 apostadores fizeram 4 acertos, levam R$ 7.357,38. 7.243 apostas fizeram 3 acertos. Cada uma leva R$ 95,77. Vamos para Loto Fácil, concurso de número 3.804. As dezenas foram 01, 02, 06, 07, 08, 12, 14, 15, 16, 17, 18, 19, 21, 24 e 25. Ninguém acertou as 16 dezenas, o prêmio acumulou em 5 milhões de reais para hoje. 148 apostas fizeram 14 acertos. Cada uma leva R$ 2.663,67 da loteria. E para fechar, Mega Sena, concurso de número 3.070. As dezenas sorteadas foram 19, 27, 29, 43, 54 e 60. Ninguém acertou 6 dezenas, o prêmio acumulou agora para amanhã. Aliás, para o dia 18, em 170 milhões de reais. 91 apostadores fizeram 5 acertos. O prêmio será de R$ 52.767,96. 7.384 apostas acertaram 4 números, vão receber R$ 1.071,93 cada uma.
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0: E o futebol fecha mais uma edição do JVN. Libertadores América começaram as semifinais. Na Sul-Americana, Atlético Mineiro 3, inicial muito importante, o Atlético vantagem, né? Pode ser considerada. O Palmeiras não teve tanta vantagem assim, mas jogando fora de casa e tendo a oportunidade de tentar o Messi nos seus domínios, tem realmente um potencial de classificação de dinheiro. O Palmeiras venceu ontem o Fluminense no Maracanã pelo placar de 2-1. Bom, hoje pela Copa Libertadores da América tem outro jogo semifinal, jogam Estudiantes e Flamengo. O Palmeiras tem Flamengo e Fluminense. O Fla-Flu acontece às 19 horas. Muito obrigado pela audiência e confiança. O JVN fica por aqui. A gente volta amanhã com os principais fatos do Brasil e do mundo.
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3: Chegando com mais um painel flashback no seu rádio. Iniciamos a nossa viagem de hoje recordando banda eletrônica australiana fundada em 2006 por Jack Glass e Chris Tracy. Eles tocam teclados, baterias e atuam como vocalistas, produtores e remixes. Tracy tocando violão. Eles também são DJs e escrevem e produzem remixes.

0: 7 anos após o seu lançamento, quando começou a ser usada como parte de um popular meme da internet. Lembra aquela daquele gordinho que fica caindo, caindo e caindo? Isso mesmo, aquela música chiclete que não sai mais da nossa cabeça após ver o meme. Vamos recordar então o grupo Bug Raiders e a música lançada em 2009, Shooting Stars. O Painel Flashback está no ar para você.
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1: Muita saudade no seu rádio nessa quarta-feira gostosa. Fique ligado porque eu já volto com anos 60, anos 70, anos 80, anos 90, anos 2000. Aqui, a saudade não tem idade. Daqui a pouquinho tem mais.
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7: Meio-dia e 14.
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9: Painel Flashback de volta com Ugly Kid Joe. Cats in the Cradle. No Painel Flashback.
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2: Os grandes hits do passado você recorda aqui com o seu amigo Dani Alexandre. Fique ligado porque tem muito mais nessa quinta-feira. Daqui a pouquinho tem mais.
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4: 12:27.
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4: O mendigo chega pra uma senhora e pede uma esmola.
2: Em vez de ficar pedindo esmola, por que não vai trabalhar?
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5: Dona, eu tô pedindo esmola e não conselhos.
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10: Meio-dia e 31.
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12: Painel Flashback de volta, recortando o som inesquecível da banda Scorpions. Wind of Change, no Painel Flashback.
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1: Gostou muito? Curtiu? Fique ligado porque no próximo bloco tem mais, hein? Então saia daí.
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3: Meio-dia e 47.
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2: Meio-dia e 50.
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4: Tá, recordando agora o grupo Extreme and Words.
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1: Programa terminando nessa quinta-feira. Amanhã eu estou de volta com vocês. Um forte abraço aqui do seu amigo Dani Alexandre. E até amanhã com mais um Painel Flashback. Tchau, tchau, gente.
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3: 1:05.
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5: A Comissão da Constituição e Justiça do Senado concluiu na quarta-feira 14 a votação da PEC da Segurança. A proposta de emenda à Constituição traz novas regras para a segurança pública no país. A PEC agora segue para análise do plenário do Senado. O texto prevê mais recursos para o setor, inclui o Sistema Único de Segurança Pública na Constituição e cria o sistema de políticas penais. A proposta também prevê punições mais severas para integrantes e líderes da organização criminosa, facções e milícias.
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0: chegando pra dar aquela turbinada na sua quinta-feira. Sim, bebê, semaninha passou ligeiro, né? Passou assim, ó, no piscar de olhos, né? E claro, vai ficar melhor ainda a sua quintola se você aumentar o volume e fazer parte aqui dessa resenha junto com a gente no nosso Sintonia Total, que já tá no ar aqui pra todo o Brasil. Ah. Nas plataformas, no app, no site, é só você escolher o teu jeito favorito de ouvir a gente, tá?
1: É isso.
0: Paula Esteves e ele, Marcos Vinícius, por aqui, bebê.
1: Estamos na área, Paula Esteves, estamos na área aqui no Sintonia Total. Aliás, hoje, Paulinha, que é o dia dos professores. Ó, os professores surgiram aqui no Brasil, Paulinha, pra você entender assim. Há muito tempo já, tá? 1874, o senhor Dom Pedro, né, que era aí o nosso presidente lá e tal. Aí, Paulinha, ele decretou que a galera tinha que ter algum tipo de conhecimento, né? Ah, vamos lá, gente, ó. Conhecimento, vamos tentar ajudar aí. O pessoal tem que melhorar um pouquinho e tal. Aí teve essa, de criar pra alguém ensinar. Só que foi lá nos anos 60, 1963, que a profissão foi regulamentada aqui no nosso país. E aí sim, Paulinha, dia dos professores, que merecem, claro, todas as homenagens possíveis, porque o que eles têm que aguentar, gente.
0: Nossa, nem fala.
1: Lembrando
0: nem
1: que fala. Educação. Educação tem que vir de casa. Professor é pra trazer conhecimento, né?
0: Gustavo
1: Parabéns.
0: Lima já dizia que educação vem de berço.
1: Exato, vem de berço. Parabéns a todos os professores, então, tá? Que merecem aí os nossos mestres. E hoje também é o Dia Mundial da Lavagem das Mãos. Mão. Nossa,
0: beleza.
1: Música pra lavar a mão.
0: Música pra lavar a mão. Temos música para lavar as mãos.

0: Lava
1: música da Nossa Senhora, segunda-feira, ninguém tocou. Agora, música de lavar as mãos é que nós temos. Engraçado isso. Música da Xuxa pra comemorar o Dia das Crianças também não vi tocar no programa, né?
0: Você quer que eu toque música da Xuxa agora? Agora eu achei.
1: Lava uma. Não, eu quero que você toque logo o cantor que vai vir cantar agora.
0: Eduardo Costa, imagina eu.

0: ouvinte, com Tia e Menos é Mais. Ó. Pagodinho só pra dar aquele gás aqui na nossa quinta-feira.
1: Ai, ai, gente, peraí, é dia de TBT. Alguns estão curtindo um feriadinho, outros nem tanto assim, né? Mas estamos aqui no Sintonia Total, na nossa pré-sexta. Estamos pré-sextando por aqui.
0: Pré-sextando, muito bem.
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5: 1:22.
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5: 1:24.
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0: É, o queridinho da galera. E o Brasil ouve, o Brasil escuta, bebê, no rádio, indo pra academia, indo trabalhar, indo fazer compras também.
1: É claro.
0: Vários momentos do seu dia combina você ouvir a nossa programação. Tá bom?
1: É isso mesmo. Paulinho Esteves, a Marina Rui Barbosa voltou a falar sobre os rumores de um suposto relacionamento com o José Loreto, que surgiram durante uma novela que eles gravaram juntos, tá? Na época, os dois negaram qualquer tipo de envolvimento e agora a Marina afirmou que a história lá naquela época havia ganhado proporções muito altas. Por quê? Porque muita gente prefere acreditar na versão mais polêmica. O pessoal não consegue acreditar que, poxa, você vai lá, grava e vai pra tua casa. Todo mundo tem que inventar alguma coisa. Segundo a atriz, a experiência mostrou como manchetes, como mentiras podem ganhar força quando são repetidas, né? Ela ficou bem chateada com toda a situação à época. Marina, na mesma entrevista, disse que tem o desejo de ser mãe. Ela acredita que isso vai acontecer no tempo certo. É uma coisa que ela quer pra vida dele, pra vida dela, né? Ela tá com seus 30 aí, vamos ver, uma hora acontece. Mas ela contou que isso aí chateou muito ela, essas deduções aí dela com José Loreto, Paulinha. Porque, poxa, atrapalha no relacionamento, família aí começa a falar, ela disse que é muito complicado.
0: Mas é o preço de ser famoso aqui no Brasil, e assim...
1: A novela é o Sétimo Guardião que eles fizeram juntos. Eu não sei nem que novela é essa.
0: Sétimo Guardião. Ah, eu lembro, eu lembro.
1: Eu não lembro, não.
0: Teve o Bruno Galhaço nessa novela também, nessa época também.
1: Tá bom, né?
0: Ai, mas não fica com ele não, filho. Ele não paga os IPTU da casa dele.
1: Que é isso, Paulinha? Que não paga? O Zé Loreto não paga?
0: Não paga, tá devendo.
1: O Arthur também não paga, não.
0: É, então.
1: É complicado, né, gente? Ai, vou te dizer. Calcinha Preta perdoa aqui no Sintonia.

0: tudo bem? Projeto Vocês e Deus com o Zeneto e Cristiano aqui
1: na
0: Sintonia.
1: Eu acho muito legal que a nossa programação aqui, os nossos programadores amaram esse projeto do Zeneto e Cristiano, né? Realmente todas as músicas do projeto passam pelo programa.
0: Passam.
1: É muito interessante, né, Paulinho Esteves?
0: Aham. Uhum. A dupla era pra se chamar Zeneto e Juliano.
1: Por quê?
0: Ficou Cristiano, em cima da hora ele escolheu Cristiano.
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3: 1:37.
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14: 1:41.
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0: Continua o nosso rolê aqui dessa quinta-feira, dia dos professores, né, Marcos?
1: Exatamente, Paulinho.
0: Parabéns pra essa turma aí que, olha, carrega o Brasil nas costas e tá difícil o negócio,
1: hein? Tá difícil. Mas temos sempre notícias boas, né?

0: com o Sérgio Ontiakov, né?
1: É o cabeção, né?
0: É.
1: Cabeção. Mas calma, gente. Calma. Sempre tem uma notícia ruim perto da boa. A Globo confirmou a estreia do BBB27 para 11 de janeiro de 2027. A nova temporada vai ter 100 dias de confinamento, oh Deus. E novamente comandada por Tadeu Schmidt, a parte boa do programa. Né?
0: A parte pior do programa.
1: Que isso, Paulinho? O Tadeu é legal. Tá?
0: É legal. Mala. Não. Os malas se reconhecem, né?
1: O Tadeu é legal, tá? E aí vai ter o camarote, vai ter o veterano. A única coisa legal que vai ter pra gente assistir, Paulinho, é que a Globo vai colocar pra pessoa que saiu um hater e alguém que gosta dele. Vamos pegar dois fãs. Um que odeia a pessoa e um que gosta dela pra fazer a entrevista final.
0: Ô, louco.
1: Isso aí vai ser a parte boa do programa. Tirando isso, vai voltar o BBB dia 11 de janeiro fazer o quê, né? A vida acontece.
0: Então a Fazenda tá mal das pernas.
1: Tá mal das pernas e vamos ver. Vamos ver, né? Marília Tavares, amiga, participação de Priscila Senna, a irmã da Tena.

0: irmão da lua. Amigo das estrelas.
1: Que fofinho.
0: Zezé de Camargo, aqui na versão sola. Ah, agora sim.
1: Agora sim. Bom demais aqui no Sintonia. Aliás, ele disse que tem muita irmandade com o Luciano em entrevista, Paulinho Esteves.
0: É, não parece.
1: É, não parece mesmo.
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4: 1:54.
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4: 1:56.
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0: Já de volta aqui, ó, com mais uma horinha pela frente, com tudo que tem direito, as polêmicas, os assuntos mais comentados, aquela playlist pra embalar sua quinta-feira, a pré-sexta, o pré-aquecimento, tá tudo aqui, bebê, no nosso Sintonia, tá? Ah, e daqui a pouquinho nós teremos...
1: Teremos mansão de Zé Felipe à venda. Mas o homem gosta de vender mansão, hein, gente? Mais uma mansão à venda do Zé Felipe. Vamos ver se vale a pena? 27 milhões, vamos falar sobre essa mansão.
0: Uau.
1: Pra saber se realmente vale 27 milhões daqui a pouquinho aqui no Sintonia, Palestina.
0: Ah, eu tenho certeza que passou pela sua cabeça a quantidade de banheiros que...
1: Claro, mas aqui tem muitos problemas, inclusive o Zé Felipe. Mas daqui a pouquinho a gente fala da mansão.
0: Já, já vamos falar de Vanessa Camargo. Não sei o que é pior, falar das mansões do Zé Felipe... Ai, ai, ai. Ou da vida amorosa de Vanessa Camargo.
1: Ai, meu Deus do céu.
0: Yeah.
1: Tá, daqui a pouco você...
0: Vamos sobreviver a essa quinta-feira.
1: Vamos. Admita que vocês querem saber. Matheus Cauã, Laura Prado.
12: Vocês precisam admitir alguma coisa.

0: Joãozinho que trai. Ah, trai, com certeza. Credo. Nayara Azevedo e Felipe e Rodrigo.
1: Não, Paulinha, não pode ter certeza. A gente tem que torcer pra as pessoas não traírem.
0: Mas o malzinho também trai, ué.
1: A gente tem que torcer pra não trair, não é legal trair. Termina. Não é fácil.
0: Mas a pessoa às vezes quer manter ambos relacionamentos.
1: Ah, mas aí é descaramento, né?
0: Descaramento.
1: Vai fazer trisal.
0: Mas hoje em dia é tão normal.
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4: 2:09. 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
10: A Justiça Fluminense condenou 4 homens a penas de 15 anos de prisão em regime fechado pelo estupro coletivo contra um adolescente em Copacabana, zona sul do Rio. O crime ocorreu no fim de janeiro. Na sentença foi determinado que Bruno Felipe de Santos Alegrete e João Gabriel Xavier Beto, Matheus Veríssimo Zoel Martins e Vitor Hugo de Oliveira Simon cumpram pena em regime fechado e que paguem indenização por danos morais causados à vítima, no valor de 40 salários mínimos. O grupo foi absolvido da acusação de cárcere privado. 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
4: 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Muito mais você. 2:14.
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1: Bora no volante. gente com essa sensação mirabolante. Aqui a sintonia é constante. O assunto é estonteante. E agora falaremos do que, Ana Paulante? Tem que rimar, né? Senão fica feio.
0: Ah, é verdade. De Vanessa Camargante.
1: Tá bom? Que legal. Vamos lá. O que tem na vida desta mulher?
0: Durante o comando aí do programa TVZ no Multishow, a cantora Vanessa Camargo, Marcos Vinícius, conversou com convidados sobre dilemas amorosos e comentou aí bastante de forma, vamos dizer, descontraída, né, bem humorada.
1: Tá faltando clipe pra passar, hein?
0: Hein?
1: Tá faltando clipe pra passar no TVZ, gente.
0: Tá faltando o conteúdo. E ela ainda comentou sobre o risco de ceder a recaídas com antigos parceiros.
1: Que isso?
0: É! Tipo, aquele medinho de dar aquela bela recaída com seu ex, entendeu?
1: Que isso, gente.
0: Ao falar sobre o tema, a artista ponderou que reencontrar ex-namorados pode resultar em um acerto emocional ou até mesmo num grande desastre, quem sabe? Admitindo aí em tom de brincadeira que não possui autoridade para dar conselhos sobre o assunto. A declaração, claro, obviamente, remete ao seu histórico de idas e vindas com o ator Dado Dolabella, né? Relacionamento esse que foi encerrado aí no passado. Atualmente, a cantora tá vivendo aí uma fase estável? Não sei se seria a minha palavra. Bom, mas discreta, né? Ao lado do ator e médico Bruno Bevan.
1: O cara é ator e médico.
0: Assumiu namoro aí este ano, tá?
1: Como que alguém é ator e médico, Paulo Esteves?
0: É ator e médico. Aqui no Brasil dá tudo isso, mano.
1: O cara é ator e médico. Como, gente? Não dá pra ser ator e médico. Não, o bom é que se der errado ele pode atuar, né? Não, ele deu certo.
0: É duas profissões, é dois salários. Se der ruim, tem um outro.
1: Tá bom.
0: Ator e médico. Tudo bem, que são bem distantes uma da outra.
1: Distante. Assim. E ambas exigem muito tempo. Mas tá bom.

0: Marcos, para. Concentra no programa, Marcos.
1: Gente, a Vanessa Camargo tá namorando um cara que é ator e que é médico.
0: Médico.
1: Como assim, gente?
0: É.
1: Não dá pra ter. Não.
0: Sei lá.
1: Não dá.
0: Dá.
1: Como é que dá?
0: Dá.
1: Você só não sei. Mas ele trabalha no que atualmente? Ele é ator ou é médico?
0: Eu não sei qual das duas profissões ele tá exercendo.
1: É,
0: não
1: sei.
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4: 2:26. 98,7. 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
11: O mendigo chega pra uma senhora e pede uma esmola.
8: Em vez de ficar pedindo esmola, por que não vai trabalhar?
11: E ele responde:
9: Dona, eu tô pedindo esmola e não conselhos.
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4: 2:30.
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0: Yes, tamo junto aqui nesse rolê. É nóis, pedidomusical.com.br. Só abraçando aqui a turminha do Pará ouvindo a gente. Paraná, uou. Santa Catarina, uou. São Paulo, uou. Rio de Janeiro, Minas Gerais, sempre marcando essa audiência gigantesca por aqui.
1: I love you vocês.
0: Vocês.
1: O Zé Felipe, o Zé Fefinho, filho do cantor Leonardo, mais novo, está vendendo uma mansão de luxo em Goiânia.
0: Olha.
1: O valor... 27 milhões de reais. O cantor comprou imóvel em 2025, depois de sair daquela outra mansão, que né, depois que acabou o casamento com a Virgínia, ele saiu dela, venderam lá, parece que dividiram, aí o Zé comprou a dele. Ele, esses dias, ele tava mostrando os vídeos do quarto, estava o quê, e agora tá vendendo de novo. Por quê? Porque o cantor disse que vai ter uma mudança temporária pros Estados Unidos.
0: Ué?
1: Fazer o quê? Não sei, deixa aí, gente. Não vamos questionar muito, não. Vai lá, Zé, se divirta.
0: Isso.
1: A propriedade tem 7 suítes, Paulinho Esteves.
0: Olha.
1: Tem uma adega. Tem um spa. Tem uma sala de música.
0: Olha.
1: Tem um escritório. E uma brinquedoteca.
0: Ah.
1: A mansão possui cerca de 1.300 metros quadrados.
0: Nossa.
1: De área construída e vai ser vendida mobiliada.
0: Eita.
1: Agora, quem será que vai morar na mansão que era de Zé Fefinho antes dele ir pros estates, hein, Paulinho Esteves?
0: Olha, fiquei com montagem.
1: É, mas acho que 1.300 metros para 27 milhões é muito metro. Não sei, eu acho que...
0: É, dava teria que comprar um carrinho, uma moto pra andar dentro da casa, né? Porque
1: não,
0: deslocar...
1: Não, eu acho que tem um quilômetro e pouquinho, mas acho que tem que ser maior, 27 milhões?
0: É, porque vai mobiliada, né, filho? Então...
1: É.
0: Aí dobra,
1: mas
0: o
1: que
0: valor,
1: eu vou querer,
0: né,
1: com o brinquedo que ele fez pra Maria Alice?
0: Ué, mas de repente um casal que tem filhos vai comprar.
1: 3 filhos de 2 anos?

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2: 2:43.
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2: 2:46.
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12: Se você não recebeu um Pix do Vorkaro, eu também não. Estamos de volta aqui no Sintonia Total. É por isso que a gente tá trabalhando, né? Os professores, né, Planista?
13: Eu tenho minhas dúvidas, hein? Sei não.
12: O quê? Que eu recebi?
13: É.
12: Eu não. Quero ver.
13: Você já perguntou pra sua namorada fantasma se ela não recebeu?
12: Não, nem vou perguntar.
13: Não, mas você se afirma com tanta convicção assim?
12: Segue o baile.
13: Segue o baile.
12: É.
13: Olha, a turma tá fruta com a TV Globo, hein?
12: De novo?
13: Tá lá, de novo.
12: Mais uma vez, todo dia, né? O que aconteceu?
13: É. Bom, os bastidores aí do jornalismo da TV Globo têm passado por mudanças marcantes aí nos contratos, Marcos Vinícius. E também na gestão de custos, refletindo o momento atual do mercado de mídia. A questão é a seguinte: para poder equilibrar as despesas, a emissora adotou como diretriz principal priorizar a contratação de profissionais pelo regime CLT, deixando de lado o modelo de pessoa jurídica, tá? Especialmente para

0: funções ligadas à apuração e transmissão de notícias. Deu ruim pra turma aí, hein? Essa reestruturação acabou resultando na saída de profissionais veteranos que não chegaram a um acordo financeiro com a emissora, infelizmente. Né? E aí, com isso, acabou abrindo aí espaço para nomes mais jovens, com salários iniciais, obviamente, mais baixos também, né? Sim. Além disso, a rotina de trabalho ficou mais puxada com o acúmulo de funções. Agora, jornalistas e âncoras da TV Globo frequentemente vai ter que conciliar aparições na TV aberta com a programação também da Globo News, o que acaba intensificando aí a carga horária em coberturas complexas, como é o caso daí das apurações eleitorais que tivemos recentemente, vai ter de novo, né? Então, a Globo agora tá operando no regime CLT. E a turma tá gente, fruta da vida.
1: Acontece, ué. Você não tá lá pra trabalhar na TV, né? Vamos trabalhar na TV. Chato é ter que diminuir o salário, mas de resto...
0: É, acho e o
1: que...
0: acúmulo de funções?
1: Ah, mas aí você ganha ganhando para essas funções é a vida, né?
0: Não, não ganha. É o mesmo salário pra mesma função acumulada.
1: Não, se é a mesma função...
0: Quer dizer, mesma se coisa for, chegar se aqui na rádio, diretor, vocês vão fazer dia? isso e aquilo outro.
1: Não, mas se for nas mesmas 8 horas por dia...
0: Ah, é?
1: É, ué.
0: Quer dizer, então você pode, dentro das 8 horas, falar aqui no microfone no programa, você pode varrer o chão da rádio, você vai lá fazer café.
1: Não, mas eles vão
0: vai atender os ouvintes lá na recepção.
1: E falar na Globo News. É só isso que eles vão fazer. Vão continuar falando, só vão mudar as Globo. Tá? É tudo Globo, só tem o News na frente. Ai, ai, ai, Danilo e Davi.

0: Shakira, Burna Boy, dá mais de novo.
1: Que é isso, pô, em outro dia. Faz tempo, tocou ontem. Ou na terça.
0: Não, tudo bem.
1: Não, tem que tocar a música boa. Palavra, Paulinha, vou agradecer quando toca música boa aqui no programa.
0: É verdade.
1: Obrigado, gente, pelo carinho. Amanhã a gente tá de volta.
0: Acabou-se.
1: Com mais sintonia total. Beijo no seu coração de menudo que canta Manequim com o Rodrigo Faro.
0: Não, ninguém entendeu nada. Tchau, Brasil. Até amanhã.
1: É um colar de marfim. Vou te seguindo, Manequim.
0: Meu Deus.
1: Que nem dá bom.

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3: 3 e 3.
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9: O número de novos aposentados na Argentina caiu pelo menos da metade em apenas 2 anos. Os dados estão no último boletim estatístico da Previdência Social. E houve uma queda de 53% no número de trabalhadores que se aposentaram. Foram quase 214 mil no primeiro semestre de 2024. Mas no primeiro semestre deste ano, esse número caiu para menos de 100 mil.
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3: 3 e 6.
12: Vem!

queridos. Começando por aqui mais um Conexão Jovem. Quinta-feira, Kelly Clarkson com Magic. Aqui na sequência, Dilsinho, Cansei de Farra, Kleber e Cauã, Mills, Objetivos. Tudo isso e muito mais no primeiro bloco aqui junto comigo, então vamos nessa.

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3: 3:20. 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
3: 3:22.

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2: 3:36.
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5: Um dia, genro e sogra foram fazer uma viagem de peregrinação para Jerusalém. Por sorte do genro, a velha sofreu um infarto e caiu dura. Pum! Logo que desceram no aeroporto, em conversa com um dos funcionários do local, informaram que para enterrá-la na cidade santa, estaria mais ou menos 20 mil dólares. E para transportá-la e enterrá-la no Brasil, ficaria mais ou menos 60 mil dólares. E o genro responde:
6: embrulha a véia, que eu vou levá-la daqui. Já ressuscitaram um, vai que acontece novo.

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5: 3:41.

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2: 3:53.
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2: 3:55.

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2: Chegamos por aqui com mais um Só Clássico Sertanejo. É quinto com muita música boa aí no seu rádio, né? Aqueles sucessos do passado que marcaram épocas, gerações e vidas, a gente relembra todinhos aqui na nossa programação a partir de agora com mais uma edição do Só Clássico. Hoje, quinta-feira, 15 de outubro de 2026, prazer, esse que vos fala, Kleber Ramos, com você nas próximas duas horas, comandando, pilotando, dirigindo por aqui a máquina do som e levando os maiores sucessos da música sertaneja. Conta aí pra mim, qual é a música que marcou a sua vida? Qual o sucesso que você quer relembrar aqui hoje com a gente, hein? Hã? Aumenta o volume do rádio, porque uma coisa é certa, tem muita música top pra gente curtir. Começando por essa daqui, ó, Gilberto e Gilmar, Só Mais Uma Vez.

0: Ouvintes solitários, César e Paulinho, Cleiton e Camargo na Hora de Amar, Edson e Hudson, Amor e Ilusão, teve também só mais uma vez Gilberto e Gilmar aqui na programação do Só Clássico Sertanejo. A gente volta daqui a pouquinho com Chico Rei e Paraná.
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4: 4:11.
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4: 4:14.

Clássicos, sucessos, a música do passado de presente pra você aqui no Só Clássico Sertanejo. Quero mandar um grande abraço lá pra Tininha, que tá ligada aqui com a gente, participando pelo pedidomusical.com.br. Tá mandando alusão lá pra Ruth, pra Valéria, pro Fernandão, que tá ligado aqui também na nossa programação. O Toninho tá na audiência também, Toninho, mandando pra filha Jéssica, pra Luana, pra Fabiana, pra todo o pessoal aqui da rádio, pra todo mundo que curte o melhor do sertanejo. Modão, você não sabe amar. Chegando agora, Chico Rei, Paraná.

0: Gelo, Churrasco e Paixão, moda boa demais. Passou por aqui também o Rick Renner, Sofre e Choro. Pra não dizer que não falei das Flores do Duque Dalvan e Chico Rio Paraná, Você Não Sabe Amar. Ufa, quanta música boa, né? Quanto sucesso do passado pra gente relembrar e recordar. Sabe quem canta daqui a pouquinho na programação? Roberto Miranda. Tem Milionários é Rico e já já também tem Daniel.
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4: 4:29.
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4: 4:31.

clássicos, sucessos, a música sertaneja em evidência aqui na nossa programação. Trazendo para você toda a essência daquele sucesso que marcou gerações, que marcou época. E todo mundo tem uma música sertaneja que marcou a sua vida, que relembra alguém especial, que relembra um momento especial, um lugar especial, ou simplesmente aquela música que você ouviu e nunca mais esqueceu na sua vida. Qual é a sua? Conta pra gente. Participe aí, pedidomusical.com.br. Agora tem Champanhe, Roberta Miranda.

0: Arco-Íris. Jean Giovanni, Eduardo Costa, Casa Solidão. Esta noite, como lembrança, Milionários é Rico. E ainda teve Roberta Miranda, Champanhe. É uma melhor que a outra aqui na programação do Só Clássico. Daqui a pouquinho tem Christian e Ralf.
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4: 4:47.
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Vem, chega junto que o Só Clássico Sertanejo tá de volta. E claro que aqui tem muita música sertaneja, muito sucesso do passado pra gente relembrar e recordar. E essa daqui, hein? Daniel, Cheiro de Relva.

0: Satino e Prisioneiro, em dose dupla Jades e Jadson interpretando grandes sucessos da música sertaneja. Teve Zé Henrique e Gabriel, Eu Amo Te Amar, O Amor Não É Paixão, Christian e Ralph, e ainda teve Daniel, Cheiro de Relva. Fechando por aqui a primeira hora do Só Clássico Sertanejo. Daqui a pouquinho tem Roberto Emerinho, tem Leonardo, tem Teodoro e Sampaio, tem Ronaldo Viola e João Carvalho, tem Chitão e Chororó, Trio Parada Dura. Tem muita música boa pra você curtir em mais uma hora inteirinha de modão. Fica na audiência.
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4: 5:07.
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4: 5:10.

Clássicos, clássicos e mais clássicos. A música sertaneja aqui na programação da sua rádio preferida, trazendo para você os grandes sucessos do passado para a gente recordar. Quero mandar um grande abraço lá para Sebastiana, que tá ligada com a gente. Muito obrigado, Tiana. Mandando para Mônica, para Josiane e para Joselaine. Pessoal que tá lá curtindo junto com a gente, muito obrigado pela companhia. Manda um abração bem especial também para Rose e para Rosana, as irmãs que estão lá ligadas junto com a gente, mandando inclusive pra mãe, né? A Soninha, que tá sempre curtindo aí com a gente, a Dani, o Volney e todo esse pessoal maravilhoso aí do sítio, também o nosso carinho especial. Aliás, já aproveitando aqui, né, a deixa, quero mandar um abraço bem especial para todo mundo da área rural, que sempre estão na audiência com a gente, audiência muito grande em sítios, chácaras e fazendas, pessoal que tá sempre na lida, pessoal que tá aí, né, na correria do dia a dia no campo, sempre arruma um tempinho para ligar aqui na nossa programação, para curtir a nossa rádio, o nosso Só Clássico Sertanejo. Sou muito agradecido por isso e quero compartilhar toda a minha alegria e a alegria da nossa rádio em ter cada um de vocês aqui na audiência, tá bom? Bora de Coração Ferido, tem Renan e Raí chegando.

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10: 5:17.

de uma do ano passado pra matar a saudade, hein? Quem aí tá afim de fazer aquela viagem no tempo? Então vem comigo que aqui o Só Clássico Sertanejo preparou aquele repertório de qualidade, aquele repertório realmente que te faz viajar pelo tempo através da música. Bobo, Leandro e Leonardo, mais uma que você confere aqui com a gente.

0: Parada Dura, Espinho na Cama. Teve Guilherme Santiago, Acorda pra Vida, Coração Sertanejo, Chitãozinho Chororó e Bobo Leandro e Leonardo. É ou não é um grande baú de sucessos do passado no nosso programa, hein? Só música boa, né? E daqui a pouquinho ainda tem Felipe Falcão e tem Jaine.
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5: 5:32.
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5: 5:35.

Estamos de volta, só clássico sertanejo também aqui na programação da sua rádio preferida. Eu quero mandar um abraço bem especial para todos os motoristas, viajantes, caminhoneiros, pessoal que tá sempre no trecho aí, levando a gente de carona, né? Conduzindo a nossa programação por essas estradas afora, sempre curtindo o melhor da nossa sintonia, sempre curtindo a alegria da nossa equipe, sempre curtindo as músicas que a gente prepara com tanto carinho, a informação, as promoções, enfim, sempre com o melhor conteúdo aqui na nossa rádio. Bora para a última sequência de hoje? Agora tem Felipe Falcão. Hoje não é nosso dia.

Mariane, Bruno e Marrone, para fechar o Só Clássico Sertanejo de hoje, teve Cavaleiro do Céu, Jaine, Eu Me Enganei, Ataíde Alexandre, e Hoje Não É Nosso Dia, Felipe Falcão, colocando ponto final aqui no nosso Só Clássico Sertanejo. Muito obrigado pela audiência, pelo carinho de todo mundo, muito obrigado pela companhia de vocês. Eu vou, mas amanhã eu tô de volta, hein? Nesse mesmo horário pra gente fechar a semana curtindo o melhor do sertanejo model. Abraço pra todo mundo, fiquem com Deus, tchau, tchau!

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7: 6 horas.
8: O anjo do Senhor anunciou a Maria, e ela concebeu pelo Espírito Santo. Ave Maria, cheia de graças, o Senhor é convosco. Bendita sois vós entre as mulheres, bendito é o fruto do vosso ventre, Jesus. Santa Maria, Mãe de Deus, rogai por nós, pecadores, agora e na hora de nossa morte. Amém. Eis aqui a escrava do Senhor, faça-se em mim segundo a vossa palavra. Ave Maria, cheia de graças, o Senhor é convosco. Bendita sois vós entre as mulheres. Bendito é o fruto do vosso ventre, Jesus. Santa Maria, Mãe de Deus, rogai por nós, pecadores, agora e na hora de nossa morte. Amém. E o Verbo Divino se fez carne e habitou entre nós. Ave Maria, cheia de graças, o Senhor é convosco. Bendita sois vós entre as mulheres. Bendito é o fruto do vosso ventre, Jesus. Santa Maria, Mãe de Deus, rogai por nós, pecadores, agora e na hora de nossa morte. Amém. Rogai por nós, Santa Mãe de Deus, para que sejamos dignos das promessas de Cristo. Amém. Oremos. Infundi em nosso espírito a vossa graça, ó Pai. Vós que na anunciação do anjo nos revelastes a encarnação do vosso Filho, pela sua paixão e cruz, conduzi-nos à glória da ressurreição. Por Cristo nosso Senhor. Amém.

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0: Olá, gente amiga do meu coração. Estamos chegando por aqui com mais uma mensagem do dia edificante, motivacional, para deixar a sua quinta-feira, dia 15 de outubro, ainda mais especial. Aliás, muito obrigado por você estar aqui junto com a gente. Para um pouquinho e me escuta aqui. Tem dia que a vida da gente parece um carro subindo a ladeira com o freio de mão puxado, não é verdade? A gente acorda, olha no espelho e pensa: meu Deus, como é que eu vou dar conta de tudo isso hoje? Os boletos não esperam, cansaço pesa nos ombros e parece que todo mundo ao redor está prosperando, menos a gente. Se você sentiu assim hoje pela manhã, deixa eu te falar uma coisa do fundo do coração. Você não está sozinho, não está sozinha, e isso que você está imaginando não reflete os acontecidos. Sabe qual é a grande diferença entre quem chega lá e quem para no meio do caminho? Não é a falta de problemas, não. A diferença é o que a gente faz quando o chão balança. Viver não é uma corrida de 100 metros, é uma maratona diária. E vitória de verdade não é só ganhar troféu, sair na foto. Vitória é se levantar da cama num dia difícil, colocar o pé no chão e dizer: eu vou encarar o que vier. A sua jornada tem o seu propósito e o seu próprio ritmo. Não cometa o erro de comparar o seu bastidor com o palco dos outros. Cada calo na sua mão, cada noite em claro, cada gota de suor ou de lágrima estão construindo uma história que só você pode contar, que só você pode escrever. Erga a cabeça, menino. Erga a cabeça, menina. Respire fundo, ajuste o passo e vai para cima. O dia de hoje ainda não acabou e ele tá cheio de oportunidades, esperando por uma atitude sua. Acredite no seu corre, honre a sua caminhada e confie. A sua hora tá chegando. A sua hora e o seu momento vão coroar a sua luta com a vitória. Pense nisso e não desista por nada. Excelente dia para você, com muita força e fé na sua missão. E vamos juntos. Muito obrigado pela companhia. Até amanhã com mais uma
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0: Miami. 6:11.
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2: Fala aí, galerinha! Tá tudo bem? Tá tudo beleza? Top 10 na área, chegando pra animar a sua quinta-feira, hoje, dia 15 de outubro de 2026. Que prazerzaço ter você por aqui, sabia? Que prazer ter a sua companhia. E a partir de agora, tocando as músicas que estão nas paradas em todo o Brasil. Tá preparado aí? Ó, daqui a pouquinho já tem o Top 10 e também o nosso Momento Fofoca de hoje. A gente começa com destaque, música nova do Rod Melim. É o Rod, da banda Melim, Mundo da Lua.
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0: décima posição.
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1: a gente separou Ian e Dilcinho, posição de número 8. Nona colocada hoje, Guilherme Santiago com Zezé de Camargo e Luciano pra Não Lembrar de Mim. Décima posição, Geninho, Cabelo Cacheado. Ainda teve Rod Melim, Mundo da Lua, a posição de destaque. Daqui a pouquinho tem mais 4, hein? Segura aí que o Top 10 volta já.
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1: Volta já.
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6: 6:24.
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6: 6:26.
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1: Voltamos com as mais aqui na sua rádio preferida. Pra você curtir muita música boa nessa quinta-feira, 15 de outubro. Chegando sétima colocada, Danilo e Davi, Eu Não Sou Terapia.
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0: Não namora, Cleito e Romário, Zé Neto Cristiano, posição de número 4, quinta, Bruno e Marrone, evento do ano, teve ainda Eduardo Costa, Imagina Eu, sexta colocada, e na sétima posição, Danilo e Davi, Eu Não Sou Terapia. Daqui a pouquinho a gente volta com o Top 3, hein? Aguenta aí que já já as mais quentes do dia.
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5: 6:38.
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10: Risadinha! Ai, é tão engraçado!
11: Risadinha! Risadinha do
12: O mendigo chega pra uma senhora e pede uma esmola.
13: Em vez de ficar pedindo esmola, por que não vai trabalhar?
12: E ele responde:
14: Dona, eu tô pedindo esmola e não conselhos.
15: Oiê, acabou de ouvir risadinha.
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5: 6:41.
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0: Cheguei de volta com você aqui na sua rádio preferida para a terceira posição do Top 10 dessa quinta, 15 de outubro. Mari Fernandes, Telefone Sem Fio.
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0: Lima, posição de número 2.
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0: E o assunto de hoje é sobre o roqueiro Tico Santa Cruz, vocalista do Detonautas. O Tico levantou um assunto muito importante para os dias de hoje nas suas redes sociais. Algo que aconteceu com ele, tá dividindo com os fãs e tá aumentando ainda mais esse engajamento num assunto que é muito importante mesmo. O Tico tem usado as redes sociais para fazer desabafos e dar conselhos aos seguidores sobre saúde mental. No Instagram, ele avaliou o quanto a alimentação impacta nas crises, além de admitir que o vício em açúcar tem feito com que ele perca o controle do quanto está comendo doces. Ele disse o seguinte: "Estava comendo muito e comecei a sentir que o meu peso começou a aumentar. Minha meta é manter entre 80 e 82 quilos. Neste momento, estou com 83 e 84. Pode não parecer, mas faz diferença para o joelho e para minha coluna. Fora que sou viciado em açúcar e estou perdendo o controle por conta dos quadros de ansiedade que desenvolvo. Vamos voltar com foco total." Tico também levantou uma bandeira muito importante: a importância do esporte no combate à ansiedade. Ansiedade que leva, né, ao consumo excessivo de alimentos, inclusive de açúcar, que pode prejudicar ainda mais não só o quadro, né, de saúde mental, mas também a saúde física e de outros órgãos do corpo. Então é muito importante estar alinhado sempre, né, uma metodologia de que alimentação saudável é importante, exercícios físicos também, assim como o momento de esvaziar a cabeça, de ter o seu momento de recreação, de ter o seu momento de descontração para manter essa saúde mental em bom estado. Tudo isso a gente sabe que alinhado proporciona uma qualidade de vida melhor, né? Uma bandeira levantada pelo Tico e por outros grandes famosos do momento também, que estão ajudando muita gente. Bora para a primeira colocada de hoje?
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0: duvido! Guilherme Benuto e Panda, primeiríssima colocada, fechando o Top 10 desta quinta-feira. Muito obrigado pela audiência e pelo carinho de todo mundo. A gente fica por aqui e volta amanhã com as mais aqui na sua rádio preferida. Um beijo no coração pra todo mundo. Tchau, tchau!
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10: 6:59.

Para a última prova, a exigência vale para estudantes que ingressaram em cursos de medicina a partir de 19 de junho deste ano, data de publicação da MP. Pessoas já matriculadas antes dessa data seguirão as regras anteriores. Médicos com diploma reconhecido no Brasil ficam dispensados do exame. A MP segue para a sanção presidencial e foi convocada para amanhã, sessão solene do Congresso Nacional, para a promulgação de duas PECs, a 14 de 2021, que concede aposentadoria especial para agentes comunitários de saúde e agentes de combate às endemias, e a 221 de 2019, que põe fim à escala de trabalho 6x1. A sessão do Congresso foi agendada para as 10 horas da manhã desta sexta-feira. Mais detalhes sobre a sessão de hoje você acompanha ao longo da programação e na nossa página na internet, em senado.leg.br/rádio. Rádio Senado, comunicação para a cidadania. 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
2: 8 horas.
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0: 8:03.
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2: Chegando junto pra fazer a vibe, pra fazer o clima aqui dessa quinta-feira. Simbora, quintando aqui nesse 15 de outubro já, hein? Como é que tá a semaninha aí? Tá passando rápido, tá? Voando, com certeza, né? Paula Esteves chegando aqui na voz, trazendo uma playlist maravilhosa. Rapaz, tem novidade, tem lançamento, tem hit quente e tem você, claro, pedindo o seu som também, né? Então aumenta esse volume pra curtir sucesso, pra vir resenhar com a gente também aqui e pra pedir o seu som no pedidomusical.com.br.

0: Jonas. Aí sim, curtiu essa sonzeira aí, bebê? Tá de boa? Tá em casa, tá trampando, tá nas suas atividades, tá no rolê, tá no trajeto? Me conta aqui, ó, pedidomusical.com.br, tá? Fala comigo. Tá só começando aqui o nosso encontro de hoje, tá?
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4: 8:16.
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4: 8:18.
0: Bora lá, a gente segue por aqui com a melhor música sempre, aquela resenha gostosa, essa energia boa que só tem aqui no nosso Vibe Total.
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0: J Balvin, olha, com Bad Bunny, La Canción.

0: Manu Batidão fazendo aquele pedido de socorro por aqui. Dá-lhe sucesso, hein? Hitzera top aqui no seu Vibe Total. Beijo pra Patrícia dos Anjos ouvindo a gente em Anápolis. Beijo pra turma de Anápolis sempre curtindo também aqui o nosso som. Obrigada, viu?
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3: Libertas FM e a hora certa.
4: 8:29.
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4: Oito e trinta e três.
0: A gente segue nesse clima gostoso, quinta-feira já, e faltando aí só um passinho pra gente sextar, tá quase chegando o fim de semana, aliás, no próximo tem segundo turno, hein? Ai, ai, ai, tá estreito o negócio, hein?
1: Vai,
0: creme de mão com João Bosco e Vinícius.

0: aquele amor das antigas. Ah, rapaz, quem nunca, né? Daqui a pouquinho na sequência tem mais modão, tem mais hit, tem mais piseiro, tem mais pagode, tem mais sucesso global aqui pra você curtir na nossa parada.
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3: 8:45.
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2: Bora lá, a gente segue aqui, ó, nesse clima com a nossa playlist que tem de tudo, viu? Os maiores hits do momento, o som que tá dominando as paradas globais e, claro, aquela resenha gostosa aqui no pedidomusical.com.br. Chama! 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Bibi Rexha!

saudade é mato, bebê. Felipe Rodrigo dando esse recado muito bem por aqui no nosso Vibe Total. 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E aí você leva o nosso som com você pra onde você for. Simples assim, tá? Sem complicação, bebê.